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Hoje é pra você, sextamos, Brasil! Vambora! Eu sou a Van Nunes, prazerzão te encontrar por aqui nesta sexta que tá gelada, mas não tanto quanto

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2: Já

0: 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A gente ama, capricha aí nesse pedido. 943-99-9130. Tô aqui, ó, na expectativa de ser surpreendida por você. Ah, tem presente, claro que tem. Kit torcedor Rádio Disney, camiseta exclusiva, balde de pipoca, copo, aquele combo pra torcedor nenhum botar defeito e trazer sorte pro nosso Brasil. Bora ganhar antes de segunda-feira, né? Brasil-Japão, já tem ali o seu kit lindão, maneiríssimo. Então vai, manda seu nome 943-99-9130 e boa sorte.
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0: Disney é tudo com o Rei do Reggae, Bob Marley, Could It Be Love? Essa daí é do ano de 1980, nem era nascida, que doideira, né? E sou apaixonada nesse som. Lailinha tá curtindo a gente aí? Amando a playlist Rádio Disney? Que coisa maravilhosa, cada dia mais gente chegando junto com a Rádio Disney. Bom, 1980, você já era nascido nessa época? O que você tava fazendo em 1980, hein? Foi lá que o mundo se despedia de John Lennon, integrante dos Beatles. No mesmo ano, o filme Star Wars, O Império Contra-Ataca, chegava aos cinemas. Gostou de voltar um pouquinho no tempo e passar por essas memórias? O que mais você pode me contar aí dos anos 80, hein?
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0: outro, não é mesmo?
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0: Foi falando sobre isso, 30 anos depois, o Wannabe segue fazendo o que pouca música consegue, bater a primeira frase e todo mundo já entra no coro, né? O hit das Spice Girls completou 30 anos hoje, 26 de junho. Sim, eu estava lá com 11 anos, comemorando esse som, cantando alto, gravando, acompanhando as meninas em todos os lugares que elas iam, né? Lendo todas as entrevistas. Bom, e essa música volta ao centro da conversa, com rumores de reencontro. Será, talvez, quem sabe? Nada confirmado ainda, mas só o assunto já acende a memória de uma geração inteira, né? E não é só a nostalgia, não. Wannabe virou marco da cultura pop, levou o girl power pro mundo e ainda inspira artistas até hoje. Pra ter ideia, a faixa já soma cerca de 1,5 bilhão de reproduções no Spotify, muitas delas minhas mesmo, tá? Agora fica a curiosidade, será que vem reencontro completo por aí? Se vier, você vai no show comigo? Vambora!
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0: Conta aí, o que você tá fazendo nesta sexta-feira que deu aqui uma esquentadinha, né? Pra o nosso alívio que passou aí, a gente que passou essa semana cheio de casaco, não consigo nem me movimentar de tanta roupa que eu tava usando, né? Não dá nem pra dar um tchauzinho assim, o braço fica preso, uma coisa louca. Hoje tá mais suave, 16 graus, só porque eu falei, agora já tá 15. Ai, ai, não vou elogiar muito não. Mas vamos lá, me conta o que você tá aprontando, tá trabalhando, tá no rolê na academia, o que você tá fazendo nesta sexta-feira e me manda o seu pedido. Hora de mandar o teu clássico, já já vai rolar o pedido do Clássicos Rádio Disney, eu manda teu clássico, escolhe um som aí das antigas, manda áudio 943-99-9130. Tô esperando esse pedido. Ah, lembrando que quem participa concorre a Kit Torcedor Rádio Disney, camiseta exclusiva, balde de pipoca e copo. Combo completo pra você torcer muito pelo Brasil, vai Brasil!
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2: Na verdade, já começou faz tempo, né? Vamos nessa, porque agora é hora de você mandar o seu clássico. Então vai lá, manda teu clássico!
0: Manda seu clássico! 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
2: Do jeito que a gente gosta, vai, capricha aí, sextou, né?
3: Olá, Rádio Disney!
2: Oi?
3: Aqui quem fala é Maurício de Cotia. E hoje, para os Clássicos Rádio Disney, eu gostaria de escutar Britney Spears, Oops, I Did It Again. É tudo!

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A gente foi pro ano de 1991, curtiu som, sucesso, Losing My Religion, do R.E.M., do álbum Out of Time, clássico que chama. É isso que você tem de segunda a sexta aqui na Rádio Disney, a partir das 10 da noite. Músicas que fizeram parte da sua história, que marcaram época e que a gente passa de geração para geração. Isso é muito importante, porque música boa não tem validade, né? Agora, tem uma coisa muito importante.

manda seu nome aí pra concorrer. Mas na segunda-feira tem novidade na Rádio Disney. E eu vou dar spoiler, porque assim, eu vou dar spoiler. Você pode levar uma TV de... Peraí, você tem espaço na sua casa pra isso? 85 polegadas. Na minha casa eu ia ter

0: por dia. Segunda é nós, já sabe.
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2: Simbora, a gente continua até meia-noite. É uma viagem no tempo e você já mandou seu nominho aqui pra concorrer àquele kit maneiro. Exclusivo, tá? Kit torcedor Rádio Disney com camiseta, balde de pipoca e copo. Vai torcer no estilo

0: Luiz Fernando. E aí, como é que você tá, Alexandre? Tainara Djeban, Silvana, Vladimir, tudo beleza?
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0: Rádio Disney é tudo com David Bowie e Camaleão, Let's Dance. Sexta-feira com música boa, sempre muito bom, né? Valeu demais pela sua sintonia. Você que tá nos 91.3, bom e velho radinho, site, aplicativo. 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
0: Inclusive, esses queridões estiveram recentemente aqui nos estúdios Rádio Disney, bateram papo, fizeram som, tá lá no canal oficial da Rádio Disney no YouTube. Tem coisa nova do Jota Quest, mas o que chama atenção é uma relíquia do Tim Maia que voltou pra luz depois de 45 anos. A banda resgatou Estrela do Meu Show, faixa que... rara, né? Que ficou escondidinha ali na discografia do síndico e ainda trouxe os vocais originais do Tim na gravação. O lançamento chegou nessa semana junto com regravação do clássico Não Quero Dinheiro e dá mais um gostinho do álbum completo do Jota com repertório de Tim Maia, previsto pra setembro, tá? Pra quem curte música com história, é quase como achar uma faixa bônus escondida na sua playlist favorita. Me diz aí qual música do Tim Maia você acha que não pode ficar fora desse projeto de homenagem ao Tim, feito com tanto carinho e muita música boa pela galera do Jota, hein?
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E aí, que tal pedir a sua? WhatsApp liberado. Rádio.

aqui, ó. Amo demais. Ô, Luke, que delícia receber esse carinho. Beijão. O Luiz, queridão, tá aqui curtindo a Rádio Disney. Pediu mais Britney Spears, né? Porque não foi suficiente ouvir uma. É, às vezes a gente tá precisando de mais um pouquinho, né? Ah, eu te entendo, eu te entendo. Todo mundo que esteve comigo aqui no Clássicos, brigadão.

0: e copo pra torcer pro Brasil com estilo. Quem se deu bem? Oi, Rita! Rita de Cássia Pereira Barbosa. Telefone final 78, você ganhou. É teu esse kit. A torcida vai ficar ainda mais bonita, tá? Nossa produção vai fazer contato. Parabéns. Valeu, valeu, valeu!
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0: mesmo dia que o Brasil vai jogar contra o Japão, você pode levar uma TV de 85 polegadas. Onde você vai colocar na sua casa? Não sei, coloca no teto. Mas é isso, 85 polegadas. Já pensou? Pois vá pensando, tá? E segundo a gente conversa.
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0: começando aqui o Bruninho Mars.
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0: Ah, deixa comigo. Vamos falar de Ana Castela, essa jovem talentosa, carismática. Bom, tá abrindo mais espaço na carreira e agora também aposta na atuação, né? Depois de participar de produções na TV, ela estreou a novela Vertical, Onde Está a Boiadeira? E diz que já se vê como uma atriz em construção. Ela contou que quer seguir nos palcos, mas também sonha com novos papéis e até revelou um desejo bem claro. Gostaria de interpretar uma vilã. E aí, Ana Castela de vilã, o que você acha, hein?
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0: Guilherme Benuto acabam de lançar a música Esconde-Esconde, destaque do projeto Deu Rolo no Barretão. A faixa chega com um clipe, mistura romantismo, humor e uma melodia daquelas que grudam rápido. O novo EP traz 5 faixas e reforça a marca da dupla, com canções pra sofrer e lembrar de alguém marcante. Vamos ouvir um trechinho aí, aumenta o volume. Esconde, esconde, Guilherme Benuto.

0: Globo, Belo vai mentorar o time de pagode e Júnior fica com o Pop, enquanto Anitta segue como conselheira da edição. A disputa vai colocar os dois gêneros frente a frente, com os participantes buscando a força dos grupos e o apoio do público até a grande final.
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0: 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Alô, Flávio Rogério, galera de Goiânia, ouvindo a Rádio Disney, ouvindo e assistindo Disney Plus, é isso? Vocês estão ouvindo, curtindo a gente de onde? Iuga, de Campo Grande, Mato Grosso do Sul. E aí, como é que você tá?

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0: também merece. Agora, manda aquele salve aqui, me conta de que time que você é na madrugada, do que tá trabalhando, do que tá rolezando, ou de buenas aí, lagartixando. Fala, garoto!
1: Boa noite, Rádio Disney.
0: E aí?
1: Tudo bem? Vinícius da Zona Leste.
0: Fala, Vinícius!
1: Motorista de aplicativo. Bom, não tem muito o que falar, né? Motorista de aplicativo.
0: Aquele rolê,
1: sexta,
0: né?
1: Aqui é trabalhando. Trabalhando até as 5, pra depois dormir até as 2. Rádio Disney é tudo!
0: Tá pensando que o brasileiro é muito fantástico, né? Força, guerreiro, um beijo pra você. Vinícius, nome do meu irmão. Ai, que fofinho! Quem mais tá aqui com a gente, ó? Daiane, tá ligada? Fala, Leandro! Madrugada com a Rádio Disney, de onde você tá falando? Tô vendo que esse DDD aqui 21. Quem mais, ó? Daqui a pouco chegou em você, hein, Luiz Carlos? Tati também tá com a gente. Ô, oh, garoto, Luiz Felipe, a galera sempre aí, ó. Os motoristas e as motoristas maravilhosas e maravilhosos, né? Estão aí dando aquela caroninha pra Rádio Disney. Valeu. Lembrando que tem corrida premiada segunda. Tem aí, ó, dicas pra...

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fez ali um registro dele falando, Van, olha, eu gosto assim. Tem gosto pra tudo, né? Né? Mas é assim, é poético, não é?

0: pra você que tá aí, curtindo a Rádio Disney e dirigindo seu carango, seu caminhão, e muito cuidado, tá?
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0: Tem filmaço no Disney Plus. Avatar Fogo e Cinzas, o terceiro filme da franquia de James Cameron, acaba de estrear no streaming. O novo capítulo leva o público de volta a Pandora em mais uma aventura de Jake Sully, Neytiri e família, mas agora encarando o povo do fogo, que não se mostra ali nada amigável, né? A produção traz visuais impactantes e muita emoção para quem gosta de fantasia e ação. Bom, dica de série premiadíssima, a quinta e última temporada de O Urso já chegou no Disney Plus, com todos os episódios liberados de uma vez. Na nova fase, Sydney, Rich e Sugar precisam tocar o restaurante sem Carmen, em meio à crise, pressão e à busca por uma estrela Michelin. Aproveita para maratonar as primeiras 4 temporadas e já assiste a última em seguida, assim debaixo do cobertor. Ai, que delícia!
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0: Rádio Disney 1:34, essa é a madrugada, eu sou a Van Nunes. Valeu demais, você que tá aí no radinho, site, aplicativo Disney Plus.

sexta, né? Parecido. Vai, parecido. Sol o dia todo com muitas nuvens de manhã. À noite, pancadas de chuva, tá? Previsto chover à noite. Então, vê esse rolê aí direito nesse sabadão. Mínima de 13, máxima de 23. Sensação térmica fica ali 14, 18. Mas a boa notícia é que domingo deve dar mais uma esquentadinhazinha assim, ó.

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0: rádio dizem é tudo. Chegando muita música boa pra você nesse final de semana maravilhindo. 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
0: Fala aí, turma.

turminha, tudo bem? Como é que você tá por aí nesse sabadão? Tudo certo? Por aqui, CW, tô junto contigo nessa madrugada de sábado e você também curtindo um monte, não é? É tudo!

rádio dizem é tudo. Chegando mais música boa pra você aqui nesse final de semana e você aí também participando, atenção, você aí sintonizado nos 91.3, não desgruda dessa frequência, porque o nosso passageiro 5 estrelas pode aparecer aí dentro do seu carro. Ele aparecendo dentro do seu carro tem voucher de combustível na hora pra você. Então, cara, fique esperto porque você aí pode se dar super bem, viu? E você pode estar ganhando presentes. Então, principalmente um voucher, né, cara? Voucher é maravilhoso. Então fique esperto porque você pode ser aí o ganhador desse voucher de R$150 motora de táxi ou aplicativo.

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3: Fala aí, turminha, tudo certinho? Bora aqui, CW, tô junto contigo nessa madrugada de sábado. Vambora com mais... 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
1: Vocês precisam admitir alguma coisa.

0: Rádio Disney é tudo, tá aí. Chegando mais som pra você aqui nessa madrugada de final de semana, que maravilha, viu? Outra coisa, hein? Tá aqui no nosso clima do maior campeonato de futebol do mundo. Parada é o seguinte, ó. 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Então você vai lá no arroba Rádio Disney Brasil. Fica lá atento em tudo, porque a gente traz vários flashes diretamente dos Estados Unidos, junto com o Fê Prado aí, mostrando como é que tá todo o clima do maior campeonato de futebol do mundo. Então vai lá, arroba Rádio Disney Brasil.
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0: Simbora, turminha, com mais música pra você. Por aqui, CW, tamo junto nesse início de final de semana, até porque sabadamos, não é verdade? 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
2: Eu acho que você tem que mandar aquela mensagem. Mas manda o que tá no seu coração.
0: Porque se fosse eu falaria mais ou menos assim.
3: Ei, boa noite. Antes de te bloquear, eu só vim te dizer que a partir de hoje pode tocar o terror, fazer o que quiser fazer. A boca é sua, curte suas farras. Sinto mais nada.
2: Não, apaga.

0: Simbora, turminha, com mais música. Por aqui, CW.
1: É o menino de papai, é.
0: Sou eu junto contigo nesse sabadão. Ai.

0: você fica super à vontade. Aliás, quando você participa com a gente aqui, a gente vai tentando selecionar a maior quantidade de mensagens possíveis, é. E aí, você que tá no streaming, no Disney Plus, você consegue acompanhar as mensagens que você manda. Então, capricha na mensagem aí, porque a gente tenta, a gente se esforça, a gente faz de tudo para te colocar na tela nas mensagens por ali também. Mas enquanto isso, ó, se enquanto não aparecer a mensagem que você mandou, vai mandando mais. Quanto mais você participa, melhor, não é verdade? Aliás, também quanto mais você participa aqui no nosso WhatsApp, também tem aí vários presentes esperando por aqui. Então, é vantagem atrás de vantagem. Vem pra cá no 943-99-9130.
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0: De volta, senhoras e senhores, com mais música pra você! Muito prazer! Por aqui, CW, aqui, ó, preparei uma playlist irada pra esse sabadão, viu? Rádio Disney! É tudo!

Rádio Disney é tudo, tá aí. Mais uma sequência de música boa pra você, tá curtindo? Tá bacana, né? Manda pra cá, inclusive, aí, o que você tá achando dessa madrugada? 943-99-9130. Fico te esperando por aqui, porque sempre tem mais música chegando aqui na Rádio.

0: Simbora, turma, com mais música chegando pra você agora. CW junto contigo, trazendo uma hora direto sem nenhum intervalo comercial. 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

0: Viu? Acabou nada, tá só começando o nosso sábado e você aí curtindo de monte desde cedo, não é verdade? O início do seu final de semana junto com a Rádio Disney fica muito melhor. Tô ficando por aqui, mas a gente se encontra aqui durante os 91.3, durante o dia e durante a semana também. Beijo grande, valeu, tchau!
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4: Eu gosto demais. All the things you said. Pede essa música da Tatu pra gente tocar aqui na programação, na playlist Rádio Disney. Bom dia, turma. Fala comigo.

0: 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Esse é o Bad Bunny, o coelhão mal. Você já se perguntou a origem do nome Bad Bunny? Eu vou te contar. Bad Bunny, quando ele era criança, ele foi obrigado a ir pra escola fantasiado de coelho. E aí tiraram uma foto dele, ele saiu com uma cara de bravo. Sabe, o coelho é o mal. Tá aí a origem do nome Bad Bunny, que você gosta que a gente toca aqui na playlist Rádio Disney. 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
0: Bora, turma, tamo de volta. Bom dia pra geral, bom sabadão. Aqui é Rodrigo Campos, cedinho, hein? Dentro do seu radinho.

Rádio Disney é tudo, Diego e Victor Hugo. Tubarões, toquei Shampoo, Sabrina Carpenter, Jorge Matheus, é a nossa playlist especial. Comecinho de sábado, comecinho de fim de semana, simbora!

0: Incrível, isso é um clássico do finalzinho do ano 2000 ali, de novembro. Sabe que a dupla francesa, o Daft Punk, não tocaram essa música do zero. Essa música é um verdadeiro quebra-cabeça. Você já montou quebra-cabeça? Já montou? Dá um trampo, né? É o seguinte, essa música ela surgiu através de vários repiques, vários picotes de um clássico de 1979 chamado More Spell on You, de um cantor chamado Eddie Jones. E aí você pode colocar lá, procura essa música aí, o More Spell on You. Escuta essa música do Eddie Jones e tenta descobrir quais foram os trechinhos que a dupla francesa Daft Punk repicou pra construir o One More Time.
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0: É, rapaz! Deixa eu te falar uma coisa, turma. Quer um programa com cheirinho de café? São 7h53 da manhã, pra galera que tá acordando agora, aquele cafezinho gostosinho, cafezinho quentinho. Esse rolê tem a cara desse friozinho, né? É a cara de passeio diferentão aqui em São Paulo. Vamos nessa? Ó, vai rolar o São Paulo Coffee Festival 2026, que chega ao Ibirapuera nesse final de semana, como aquele rolê perfeito, né? Pra quem curte descobrir sabores, aromas e novidades desse universo que faz parte da rotina de muita gente. O cafezinho é coisa boa, né? A chance de você provar cafés especiais, conhecer marcas, aprender mais sobre o preparo, torcer em competições de baristas e ainda viver uma experiência que mistura gastronomia e cultura em um só lugar. Marca aí, tá? É o São Paulo Coffee Festival que rola hoje e amanhã no prédio da Bienal, no Portão 3 do Parque do Ibirapuera. Começa 10 da manhã, daqui a pouquinho 10 da manhã e vai até às 6 da tarde. Amantes de uma boa xícara de café, prepara o paladar que você vai curtir.
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0: Rádio Disney, faltam 5 minutos para as 8. Bom dia.
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12: 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Esse é o rolê do final de semana. Tá precisando dar um trato na barba aí, meu filho? A hora é agora, hein?

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Simbora!

0: de Disney yet. Tudo Coldplay feels like I'm falling in love. Ansiosos pro show do intervalo da final do Mundial. Chris Martin do Coldplay tá organizando esse rolê, hein? Ele que tá montando a produção. Vai ter Shakira, Madonna, BTS, Armors em peso, curtindo o show do intervalo da final do Mundial da Copa. 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
0: Rádio Disney 8:22, bom dia!
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1: 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Oi, oi, oi. Bom dia, turma. 8h25 em São Paulo. Sabadamos. Bora curtir Luana Prado na playlist Rádio Disney.

Lose Control. Playlist Rádio Disney demais no sabadão, são 8h34 em São Paulo. Bora continuar por aqui com o som do Jorge Mateus.

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0: Your Love, The World Republic, aqui na Rádio Disney. É tudo, turma. Deixa eu dar um presente da galera, atenção. Pra quem tá cedinho, já curtindo, time da manhã, né? Time da manhã, cedinho, já curtindo a Rádio Disney. Falando em time da manhã, daqui a pouco meio-dia, né? O Serginho chega. Será que o Serginho tá dormindo uma hora dessa? A gente podia ligar pra ele, né? Se ele estiver dormindo, pra acordar ele, o que você acha? Ai, turma, vamos lá, atenção. Agora quem vai levar o voucher pra fazer daquele talento na barba e no cabelo, na barbearia Dom Hélio. Bora, você vai curtir uma experiência, tá? É a trilha sonora do seu novo visual na barbearia Dom Hélio, que fica no Partage Santana Shopping. Quem vai dar esse talentão é você. Admilson Aparecido de Souza, final do fone 4450. Dale, Admilson, ganhou, meu filho. Eita potência, parabéns, viu? A gente vai entrar em contato com você para mandar seu voucher e partiu. 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
0: Olha só, dica para quem curte ação e universo de heróis, turma. Supergirl estreou essa semana nos cinemas. O filme mostra Kara Zor-El, a prima, né, do Superman, em uma fase mais intensa, lidando com as marcas da destruição de Krypton e entrando em uma caçada cheia de perigos pelo espaço. Vai ser bem legal, né? O Cão Cripto, apresentado no último filme do Homem de Aço, tá de volta. Pra quem gosta de ficção científica, fantasia e aventura, tá aí a dica pra você. Supergirl!
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0: Rádio Disney, faltam 3 minutos pras 9, bom dia. 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

falando nisso, segunda-feira tem uma novidade, hein? 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

0: Hips Don't Lie, Rádio Disney FM2, Shakira, Shakira. Deixa eu falar uma coisa, você tem disponível aí na parede da sua casa 1,90m de largura? Tem? Dá uma olhada na parede aí. Se você estiver no carro ouvindo a Rádio Disney, vai pensando aí qual que é a parede da sua casa que tem 1,90m de largura disponível. Turma, vai começar a segunda fase do maior campeonato de futebol do mundo e segunda-feira tem novidade aqui na Rádio Disney. Você pode levar uma TV de 85 polegadas. Entendeu porque eu perguntei se você tem 1,90m de largura disponível aí na parede? Você vai levar uma televisão gigante? Vai virar um cinema? Ó, fica aqui nos 91.3. Segunda-feira tem novidade que você vai amar.
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0: Swift, Rádio Disney é tudo, Long Live. Taylor Swift deu mole, hein? Vai casar, você sabe, né? Ela vai casar com Travis Kelce, jogador do Kansas City Chiefs. E ela tava fazendo um mistério pra ninguém saber onde vai ser a cerimônia, quando vai ser, como vai ser, não sei o quê. Tava convidando a galera tudo por telefone, né? Mas deu mole, por quê? Ela vai casar no Madison Square Garden em Nova York, né? E mandou fechar as ruas ali ao redor entre os dias 2 e 4 de julho. Aí descobriram a data, dia 3 de julho. E aí o que mais que aconteceu que deu mole que a galera... Porque a galera investiga, né? Os hotéis ali no entorno estão reservados para os jogadores, para a galera do Kansas City Chiefs. Aí a galera deduziu. Pronto, Taylor Swift vai casar dia 3 no Madison Square Garden. Deu mole! Imagina o tanto de gente que vai colar. 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
0: Rádio Disney 927, bom dia.
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0: Bora, turma! Bora aqui, bora aqui, bora!
12: Brasil!
0: Aqui é Rodrigo Campos! Bom dia, bom dia!

Bruninho Mars. Será que ele vem ano que vem, hein? Fazer vários shows aqui no Brasil. Bruninho é praticamente um brasileiro. Bom, turma, atenção aqui, hein? Atenção aqui quem vai levar o Super Kit Torcedor Rádio Disney. Aliás, segunda-feira tem Brasil e Japão. Quanto você acha que vai ser o jogo, hein? Olha, esse Mundial tá loucura, hein? Você assistiu o jogo do Brasil? É, do Brasil não, desculpa, da França com a Noruega. Rapaz.

0: Cristiane Mari Moreno, final do fone 1205. Ô, Cris, já se prepara que a gente vai entrar em contato pra você passar aqui na Rádio Disney e pegar o seu kit torcedor Rádio Disney, beleza? Daqui a pouco tem mais presentes pra você.
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2: A Rádio Disney não para e a gente também não. Pra continuar a sua programação, Together no ar, com Marco Luque e seus personagens, né? Marco Luque sou eu, no caso, os personagens também, mas não conto pra ninguém. Vamos de pergunta?
0: Olha a mensagem!
3: Oi, Marco Luque, aqui é a Paula da Casa Verde. E eu tava querendo saber como que eu faço pra chegar nesse Mundial de Futebol, sabendo mais que meu namorado, porque eu quero impressionar ele.
2: Rola roleta, papá!
1: Jackson 5.
2: Aê, Paula da Casa Verde. É nóis. Ô, você quer impressionar seu namorado, Joe? Fazendo o quê? Sabendo mais de futebol? Impressiona ele de outro jeito, mano. É, mano. Quer ver, ó? Por exemplo, no dia do jogo, convida as amigas, faz uma confusão em casa. Ele não vai acreditar, mano. Ele vai falar, ué, a confusão era com os meus amigos, mas você vai fazer com essas amigas? Aí você impressiona, entendeu? Nessa hora já impressionou, surpreendeu. Ele vai ficar de, aqui, ó, de boca aberta. Não vai conseguir nem fazer nada, porque a casa é de vocês, né? Quem chamou primeiro fez a confusão. Vamos fazer outra coisa. Pra impressionar, no dia do jogo, some. Entendeu? Ele vai surpreender, mano, ele. Ele vai falar, ué, o que aconteceu? Ele não vai nem entender. Quando vê o jogo passou, você já voltou. Sei lá, tô pensando aqui, mano. Como é que você pode surpreender? Ou, pergunta pro Chaquichequete, Joe. Ele é sensacional, ele te conta tudo, mano. Você pode disfarçar a voz dele do ChatGPT pra ser a sua voz. E aí, quando ele perguntar, você só dá o play, mano. Ele vai responder tudo, Joe. É assim que funciona, né? Sei lá. Bom, em Suna, se vira, mano. Usa sua criatividade. É nóis. Conecta aí na Rádio Dine, mano. 91.3.
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0: Rádio Disney, bom dia, são 10:03.

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10: 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Você gosta de rolezinho, é fã do Xande de Pilares. 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Fechou? Vamos nessa? Aqui é Rodrigo Campos, hein?
11: Ai, que gato!
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13: Vocês precisam admitir alguma coisa.

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Fechou? É nóis? Vamos nessa? Continua a playlist Rádio Disney. É muito amorzinho. Oh, yeah. Você gosta de Marília Mendonça, né?

0: imediatamente de ir pra balada, não é verdade? É o som do Bob Sinclair aqui na Rádio Disney World. Hold on. Deixa eu te falar uma coisa antes. Eu toquei Michael Jackson. 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A Rádio Disney é a rádio oficial desse rolê. Você tá afim de colar? Tá, né? É lógico que você tá. Você tá mandando WhatsApp aqui pra Rádio Disney ou não? Aproveita, tá? Eu vou fazer o sorteio já pertinho das 11. 943-99-9130.
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0: Rádio Disney, bom dia, são 10:30.
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3: É isso aí, turma. Vamos nessa. Bom dia pra geral. Aqui quem tá falando é Rodrigo Campos.

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1: Felipe Araújo, de um jeito um tanto quanto diferente. Mais ou menos assim, ó.

0: Rádio Disney é tudo, Jorge Matheus. Vamos lá, turma. Fechei essa hora, tá na hora do presentão. Ó, par de ingressos pra curtir a turnê. Tava escrito Xande de Pilares e Grupo Revelação. Já marca aí, vai rolar dia 18 de julho. A Rádio Disney é a rádio oficial da turnê. Tava escrito Xande de Pilares e Grupo Revelação. Vai rolar no Nubank Park, turma. Rolezão, hein? Imagina que nostalgia, quanta coisa legal que vai acontecer nessa turnê. Quem vai dar o ar da graça nesse rolezinho? Já chama alguém aí pra colar com você. Elizabeth da Silva Gomes, final do fone 2033. Elizabeth! Elizabeth, se deu bem, hein? A gente vai entrar em contato e mandar os ingressos aí pra você, tá bom, meu amor? Valeu, obrigado aí todo mundo que participou.
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0: Bom, é o seguinte, se o plano pro sabadão ainda não tá fechado, aqui vai uma dobradinha. Tem duas dicas bem legais pra você aproveitar aqui em São Paulo. Na Moca tem o Festival de Inverno do Museu da Imigração, que reúne comidas típicas do mundo todo. Olha que delícia, tô com fome, hein? Tem danças folclóricas, tem shows e oficinas em um clima perfeito pra você curtir o rolezinho em família ou com os amigos. E o melhor, é grátis, tá? Já pra quem curte arte ao ar livre, no Parque Augusta vai ter o Cine na Praça, com sessões de cinema, desfile de moda e capoeira. E show também. Tudo isso aí. Duas opções diferentes, mas com a mesma vibe. Aproveitar a cidade sem pesar no bolso. Gostou, né? Dica boa pra aproveitar o final de semana.
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É chique demais. Todo mundo tá querendo. 943-99-9130. Se cadastre, boa sorte, fechou? Bora ouvir Zé Neto e Cristiano. É tu!

A premiada tá bombando, hein? 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Tá ligado, né? Tá ligada, né? Só deixar na sintonia em 91.3. Sexta-feira, ontem, saiu um voucher de 300, então, porque tava acumulado. Segunda, a gente começa tudo de novo, a gente dá as dicas aqui no ar. Ó, atenção, tá na Zona Oeste, Zona Leste e tal. 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É molezinha pegar o nosso passageiro 5 estrelas. É só você ficar ligado, só ficar ligada aqui nos 91.3 da Rádio Disney. Beleza? Bom, seguimos a playlist Rádio Disney. Gustavo Mioto e Mari Fernandes.

0: alegria, você sabe. Alegria, alegria, turma. Bora aproveitar que o final de semana chegou. O sol tá dando as caras aqui na região da Paulista. Deixa eu ver a temperatura. Dá uma olhadinha aqui na temperatura pra ver se dá pra aproveitar hoje. Bom, mas você sabe, né? Se for sair e voltar tarde, leva a blusa, porque no final do dia sempre dá aquela esfriada. Ó, agora a região da Avenida Paulista com 21 graus. Vamos chegar aos 23. E a noite dá aquela esfriadinha. Então é isso. Sai pra dar um rolê, mas carrega uma blusa pra hora de voltar pra casa. Turma, falando em blusa, eu tenho um moletom Rádio Disney. Você quer ganhar esse moletom? Lindão, todo mundo quer. O WhatsApp já tá bombando. Manda o WhatsApp você também pra concorrer, tá bom? Já já pertinho do meio-dia tá na mão. 943-99-9130.
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0: Bora lá, turma, tamo de volta, é sabadão! E a gente continua a nossa playlist Rádio Disney pra aproveitar o final de semana, né? Agora tem o som do Luan Santana.

0: Rádio Disney é tudo Felipe Rodrigo gosta de rua. O Serginho, você gosta de rua? Você é ruim?
1: Olha, eu ultimamente tenho ficado mais em casa, mas é bom um rolezinho, né?
0: Eu depois que passei dos 40.
1: Dos 40,
0: pra me tirar de casa.
1: Tem que acabar cedo.
0: Rapaz.
1: É, mas depende da companhia, né?
0: Também tem isso,
1: depende,
0: né?
1: Depende da compo. O Rodrigo está solteiro ou está namorando?
0: Tamo na pista aí,
1: cara. Tá na pista aí, então. Aí, o Rodrigo quer ficar na pista aí com você, garota.
0: Dá um rolezinho nesse calor, ó. Tá calor, tá gostoso.
1: Tá gostosinho, na rua, né? Hoje tá bom, hein?
0: Bom, mas vai esfriar mais tarde.
1: Ah, sempre cai.
0: Essa época do ano, você sabe como é que é o negócio. Dá aquela mexida.
1: Cai.
0: Portanto, quem vai ganhar o moletom Rádio Disney agora? Esse moletom é o cobiçadíssimo, cara.
1: Esse é o que a gente tem lá, né?
0: Esse bonitão. É o que a gente tem, é coisa mais linda. Todo mundo que passa, todo mundo que vem aqui na Rádio Disney e vê a galera com o moletom, fala, nossa, que lindo, eu queria esse moletom.
1: E quentinho, hein?
0: É quentinho, né?
1: Quentinho, hein?
0: Quentinho. Quem vai levar esse moletom agora é você. Cristina Beatriz do Nascimento, final do fone 3390. Ó, ô Cris, você não tá entendendo, você vai ficar muito feliz, você vai ficar feliz, alegre e sorridente, porque esse moletom Rádio Disney é lindo demais. A gente vai entrar em contato e combinar pra você vir aqui na Rádio Disney. Serginho, antes de sair vazado,
1: pois não.
0: Vamos falar de Copa?
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0: Serginho, acompanhando os jogos da Copa?
1: Só jogaço, hein, meu?
0: Só jogaço.
1: Agora é mata-mata daqui pra frente, hein? Hoje então, ainda tem, mas lá pra frente é mata-mata.
0: Hoje encerra a fase de grupos, né? Hoje, sabadão, tem vários jogos, assim. Hoje, 6 horas da tarde, vai ter o Grupo L, né? Definição das posições das equipes. A Inglaterra enfrenta o Panamá. E a Inglaterra quer manter a liderança. A Croácia duela contra a Gana para garantir a classificação. Aí, depois, às 8:30 da noite, é a vez do Grupo K, que vai se definir com um baita jogaço esse, viu?
1: Quem, qual?
0: É a seleção portuguesa do Cristiano Ronaldo, que vai pegar a Colômbia. Ambas as equipes venceram as duas partidas e querem ganhar. E quem ganhar, na verdade, né, será o primeiro do grupo, seguido pelo derrotado, que vai ser o segundo
1: esse
0: do grupo.
1: Esse jogo é pedrado, hein?
0: Esse é. Aí depois tem República Democrata do Congo contra o Uzbequistão para garantir quem será o terceiro colocado e brigar também por uma vaga na próxima fase. E aí, mais tarde, encerrando a noite, o Messi, o astro argentino, entra em campo contra a Jordânia, 11:00 da noite. Também pelo Grupo J, a Argélia enfrenta a Áustria no mesmo horário. E você assiste todos os jogos pela Cazé TV com transmissão pelo Disney Plus sem custo adicional, tá bom? 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Serginho, agora eu vou nessa, hein?
1: Rodrigão, que não vai ver nenhum desses jogos, que tá indo viajar, dá palestra. O meninão tá famoso, vai dar palestra.
0: Meu nome
1: Rodrigo
0: é
1: Rodrigo Campos.
0: Não, é Paulo Palestra.
1: Paulo Palestra, olha lá. Tchau, o coach da Rádio Disney.
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3: Então bora lá que ele chegou, final de semana. Oi, oi, oi. Tudo certinho com você? Sabadão 27 de junho de 2026, calorzinho.

0: todo mundo. Vem copo, camiseta é linda, hein? Manda aquele áudio, tô te esperando aqui. Boa tarde. É tudo. E quem quer uma hora de música direto aí? Quer ali? Levantou a mão? Então bora aqui. Então.
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minuto no meio-dia e 20 em São Paulo. Ótima tarde pra você, bom sabadão, kit torcedor em jogo aí, hein? Camiseta que a gente mandou fazer pra você, Brasil Rádio Disney, mais balde de pipoca em copo, que é 943-99-9130.

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0: Rádio Disney, é tudo Jorge Matheus, a hora é agora, hein? De música direto fechando por aqui, Super Expresso, a hora é agora, então tem presentinho só aí pra você, kit torcedor Rádio Disney com aquela camiseta lindona que a gente mandou fazer, Brasil e Rádio Disney, mais balde de pipoca, mais copinho, pra quem? Alessandra Amanda Camargo, final do telefone 0730, Alezinha, presente pra você nesse sabadão aqui bonito, é seu, tá bom? A gente entra em contato segunda-feira pro Jogo do Brasil, já vai estar uniformizada e pronta pra torcer mais ainda pra nossa seleção, tá bom? A gente entra em contato, sabadão, solzinho, calor, queremos o quê? Dá um rolê, não queremos? Quem quer dar um rolê aí, levanta a mão. Levantou bastante gente a mão aqui. Então, pra dar esse rolê nesse sabadão, temos aqui, ó, par de ingresso pra turnê, tava escrito, do Xande de Pilares e Grupo Revelação, que acontece no Nubank Park. Bora? Rádio Disney é rádio oficial. Quem vai nessa? Quem quer? Posso colocar o nome de quem nessa lista VIP aqui? Tá fim? 943-99-9130, manda aquele áudio concorrendo, hein?
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3: A Rádio Disney não para e a gente também não. Pra continuar a sua programação, Together no ar. Com Marco Luque e seus personagens, né? Marco Luque sou eu, no caso. Os personagens também, mas não conto pra ninguém. Vamos de pergunta?
4: Olha a mensagem, hein?
5: Oi, Marco Luque, aqui é a Paula da Casa Verde. E eu tava querendo saber como que eu faço pra chegar nesse Mundial de Futebol sabendo mais que meu namorado, porque eu quero impressionar ele.
3: Rola roleta, papá.
6: Jackson 5.
3: Aê, Paula da Casa Verde. É nó. Ô, você quer impressionar seu namorado, Joe? Fazendo o quê? Sabendo mais de futebol? Expressiona ele de outro jeito, mano. É, mano. Quer ver, ó? Por exemplo, no dia do jogo, convida as amigas, faz uma confusão em casa. Ele não vai acreditar, mano. Ele vai falar, ué, a confusão era com os meus amigos, mas você vai fazer com as suas amigas? Aí você impressiona, entendeu? Nessa hora já impressionou, surpreendeu. Ele vai ficar de, aqui, ó, de boca aberta. Não vai conseguir nem fazer nada, porque a casa é de vocês, né? Quem chamou primeiro fez a confusão. Vamos fazer outra coisa. Pra impressionar, no dia do jogo, some. Entendeu? Ele vai surpreender, mano, ele. Ele vai falar, ué, o que aconteceu? Ele não vai nem entender. Quando vê o jogo passou, você já voltou. Sei lá, tô pensando aqui, mano. Como é que você pode surpreender? Pô, pergunta pro ChatGPT, Joe. Ele é sensacional, ele te conta tudo, mano. Você pode disfarçar a voz dele do ChatGPT pra ser a sua voz. E aí, quando ele perguntar, você só dá o play, mano. Ele vai responder tudo, Joe. É assim que funciona, né? Sei lá. Bom, em Suna, se vira, mano. Usa sua criatividade. É nóis. Conecta aí na Rádio Disney, mano. 91.3.
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0: Coldplay Adventure of a Lifetime, 1h15 em São Paulo, sabadão, bom pra quem, hein?
1: Oi, Serginho, boa tarde, tudo
0: boa
1: bem?
0: Tarde,
1: aqui é a Maria Luciana de Carapicuíba. Estou aqui fazendo uma faxina na casa, estendendo roupa no varal para aproveitar esse sol e curtindo vocês. E quero ganhar esse kit aí, hein, Sergiola?
0: Combinado!
1: Beijos! Rádio Disney é tudo!
0: Beijo pra você, bonita! Boa faxina, vou te ajudar aí, vai! Pega o sofá de um lado, pega o outro aqui, vamos arrastar, tirar essa poeira aqui embaixo aqui, tá? Vamos, bora!

0: com você aqui. E ó, segunda-feira tem jogo do Brasil. Segunda-feira começa a segunda fase da grande, grande Copa da Seleção. Não começa, ó, tem que ganhar, né? É do Japão, né? Agora quem perder volta, viu? E ó, e começa também, sabe o que na segundona? Torcida Rádio Disney rumo ao Hexa continua a segunda fase, vem aí. Agora você pode levar uma TV de 85 polegadas. 85 é grande demais. Não, ela tá aqui, no estúdio do lado. Então tem noção do tamanho da caixa. 85 polegadas você vai levar pra casa agora. Então fica esperto. A partir de segunda-feira a gente já fala como é que faz pra levar e sair pra casa, hein? Bom, hein?
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0: Inclusive, pra você que escolheu neste sabadão ficar de boa, tem filmaço no Disney Plus pra você, Avatar Fogo e Cinzas, o terceiro filme da franquia de James Cameron, acaba de estrear no streaming. Novo capítulo leva o público de volta a Pandora em mais uma aventura lá. Todo mundo reunido de novo, encarando o povo do fogo, que não se mostram nada amigáveis. Com um elenco de peso que inclui Kate Winslet e Sigourney Weaver, a produção traz visuais impactantes e muita emoção para quem gosta de fantasia e ação. Avatar dispensa comentários, filmaço, né?
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0: Rádio Diz é tudo, One Republic em Timbaland, Apologize, 1h42, quem tá com a gente neste sabadola?
1: Boa tarde, Rádio Disney. Tarde. Boa tarde, Serginho. Opa. Tudo bom, meu irmão? Bom. Como que você tá? Aqui é Lê Liberato na voz. Boa. Estou aqui nesse sabadão ensolarado, depois de tanto frio, né, Serginho?
0: Boa, Lê.
1: Tô aqui na Vila Olímpia, tamo aqui nas corridas maravilhosas. Serginho,
0: opa,
1: coloca aí pra mim ganhar essa
0: correndo,
1: prêmio maravilhoso, boa, que sempre a Rádio Disney obtém para nós. Serginho, você é 10, hein, meu irmão? Obrigado aí por sempre estar com a gente no dia a dia da correria, não é verdade? Por isso que a Rádio Disney é tudo.

0: de Pilares e tá escrito aqui, Washington Lima, final do telefone 1561, ganhou, meu bom! Meu irmão, levando presentes aí neste sabadão, garantindo o rolê, já chama alguém que você gosta muito pra curtir uma resenha boa com o Xande de Pilares e Revelação, tá bom? Daqui a pouco tem mais presente, daqui a pouco tem ranking, Rádio Disney, os 20 sons mais pedidos por você, o nosso desfile das campeãs, já!
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0: Rádio Disney 2 e 3, boa tarde.

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6: Bora então, time da tarde, 12:05 em São Paulo, sabadão 27 de junho, com um solzinho, 23 graus, tudo certinho por aí, com a boa pra hoje, hein? É tudo!
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6: Bora lá pro desfile das campeãs. A partir de agora, os 20 sons mais pedidos por você durante toda a semana, aquela música que você cantou muito, que não sai da sua cabeça. A gente vai contar em qual posição ela ficou e se tá lá no topo, levando medalha de ouro, prata ou bronze, hein? Será que a música que você gosta muito tá entre as mais pedidas da Rádio Disney? Vamos descobrir. E sempre levando presentão nessa tarde. Kit torcedor. Você já tem uma camiseta pra torcer pro Brasil na segunda-feira? Agora já tem. Kit torcedor Rádio Disney pra gente torcer junto. Camiseta bonita, lindona, Brasil e Rádio Disney, que a gente mandou fazer e você escolhe o tamanho. Mais balde de pipoca e copo. Tudo pra você neste sabadão. Quer? Manda áudio. Serginho, eu quero! E nome completo, 943-99-9130. Você faz a sua parte aí, eu faço a minha aqui, que é tocar música boa.
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1: Posição de número 18, o som do Panda.
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1: E os 20 sons mais pedidos por você aqui durante toda a semana. Fala dele, The Weeknd, que surpreendeu os fãs ao dizer durante um show em Copenhague que deve ficar um tempo longe dos palcos, hein? O cantor disse que quer usar os próximos 2 anos para preparar algo especial, o que fez crescer a sensação de despedida dessa fase, né? Enquanto isso, a turnê After Hours Till Dawn segue fazendo história com bilheteria bilionária, milhões de ingressos vendidos. The Weeknd manda muito bem e vai cantar pra gente antes dessa pausa, hein? Pode pausar, The Weeknd, mas primeiro canta pra gente nesse sabadão aqui, ó. Blinding Lights. Essa aqui é pra dar aquele gás. Tem quem não aumenta.

0: edição de número 17, Jorge Matheus, aqui, ó.
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0: Inclusive, você assistiu, se você assistiu, você faz parte, hein? Michael virou a cinebiografia musical de maior bilheteria da história. O filme já fez 911 milhões de dólares no mundo e passou Bohemian Rhapsody sobre a banda Queen. A história conta aí a trajetória do Michael Jackson, né? Até a Bad World Tour com Jafar Jackson no papel principal. E o melhor é que uma continuação já está em produção. Então, nada mais justo que comemorar ouvindo um clássico desse aqui, bicho, né? É Michael Jackson.

0: Jesse Swim. Ranking Rádio Disney. Posição de número 17 essa semana aqui no nosso Ranking Rádio Disney, subindo duas posições em relação à semana passada, hein? Quem será que leva este mundial? Quem será que leva esse Ranking Rádio Disney? A gente descobre já já. Eu sei que essa hora alguém vai levar o kit torcedor, viu? Com aquela camiseta lindona que a gente mandou fazer, mais o barde de pipoca e também o copo. Tudo pra você nessa tarde. 943-99-9130. Devia o Brasil segundo, hein? E o Brasil segunda passa dos Pokémon ou não passa? Brasil e Pokémon, hein? Brasil e Japão. Quem leva, hein? Ó, sei que você vai levar uma TV de 85 polegadas. A partir de segunda-feira a gente conta como faz, você vai levar, hein? 85 polegadas. Você tem sala pra uma TV de 85 polegadas, que é daquela gigantona, hein?
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0: Rádio Disney 12:27, boa tarde.
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11: Feliz sabadão pra você que escolheu a gente. E aí, time rolê, time descanso, time trampo. Pode deixar que o som e a companhia a gente manda daqui, tá bom?
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0: 2:36.
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0: Por aqui o nosso Ranking Rádio Disney com os 20 sons mais pedidos por você. Pensamentos intrusivos, som do Thiagueira entrando na posição de número 15 pela primeira vez e estreando muito bem aqui no nosso Ranking Rádio Disney. Posso te contar mais uma coisinha? Você sabe que o ranking é assim, né? Tem presente, tem música boa e a gente vai te contando umas coisinhas. Como, por exemplo, vou falar agora dela, Dona Katy Perry, liberou a faixa de Watching It Burn, seu novo single e uma das primeiras grandes apostas solo de 2026. A faixa deve estrear no próximo álbum dela, né, e mostra um lado mais intenso. Segundo a Katy, a música nasceu em um momento de grandes mudanças pessoais e fala sobre raiva, cura e recomeço. O lançamento também ganhou clipe no YouTube, What A Way, que ela vai cantar agora.

você aqui, ó. Ranking Rádio Disney. E os 20 sons mais pedidos por você nesse sabadola 27 de junho, com um solzinho e 24 graus. Ele voltou depois de um tempo de férias, né? E afastado, e deixou um frio com a gente. Semana que vem vai ser um pouco mais amena, viu? Não vai ser tão friaca, não. E amanhã faz um calorzinho maior que hoje, hein? Eba! Mais coisas pra te contar aqui, hein? Quer saber? Lauana Prado ganhou destaque em uma novidade internacional. O duo português Kalema revelou que gravou uma música com ela, elogiou o talento. A parceria mostra como Lauana segue ampliando seu espaço e levando sua voz para novos públicos, né? Ainda sem data de lançamento, o feat já cria expectativa e reforça a força de Lauana Prado para o mundo. Então vamos com ela. Viva a voz! Última tarde para você, bom sabadão, hein? Último final de semana de quermesse, hein? Tem que curtir quermesse hoje, hein?

0: posição de número 11 essa semana aqui no Ranking Rádio Disney One Republic, Need Your Love. Chegamos na meiota, metadinha do programa. Já já é top 10 aqui.
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0: Sim, neste sabadão, depois de uma friaca, temos um solzinho, temos música boa, temos a sua companhia, ou seja, sábado do jeito que a gente gosta, do jeito que a gente merece. Temos presente também. Parabéns pra você, José Mário Sérgio, meu xará, final do telefone 8136, ganhou, meu bom! Parabéns, meu querido! Levando aí, tá bom, aquele kit torcedor da Rádio Disney, camiseta exclusiva, balde de pipoca exclusiva e copa exclusiva. Camiseta é linda, você escolhe o tamanho pra você torcer pro Brasilzão. Camiseta oficial Rádio Disney e Brasil, tá bom? Obrigado, tem prêmio pra você nesse sabadão. O sabadão ficou mais legal, né? Ó, de hora em hora tem presente pra você. Nessa hora vou colocar em jogo aqui, sabe o quê? Acho que você quer. Acho que você precisa disso aqui. Que tal? Kit Giovanna Baby. Kit Giovanna Baby com gel higienizante, desodorante, body splash e sabonete. Giovanna Baby é uma história de amor e carinho. Nossa essência é o amor. Quer? Quem precisa disso? Quem quer dar de presente pra quem gosta? Ficar cheiroso no sovaco? 943-99-9130. Serginho, eu quero ir concorrendo. Nome completo.
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0: Rádio Disney, 12h57, bom sabadão!
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7: Feliz sabadão para você que escolheu a gente. Boa tarde para você. E aí, fazendo o que de bom? Curtindo, relaxando, dando aquele relax. Por aqui, ó. É tudo.
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0: posição de número 9.
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0: Sons mais pedidos por você durante toda a semana, o nosso desfile das campeãs, e a gente segue te contando umas coisinhas neste sabadola aí, pra você que é time rolê, pra você que é time trabalho ou time descanso. Essa faxina falta muito pra acabar, esse trampo falta muito pra acabar, esse rolê vai até que horas, hein? Tamo junto aqui, a companhia e o som a gente manda daqui. Fala dele, dela na verdade, Miley Cyrus movimentou a internet com um teaser misterioso lá na calçada da fama. Ela publicou uma imagem sobre uma estrela em Hollywood com data de 30 de junho e todo mundo apostando em uma boneca Barbie oficial. Será que a Miley vai virar Barbie? O burburinho cresceu depois que a própria marca comentou na postagem. Agora é esperar pra ver o mistério virando realidade aí. Você compraria uma boneca Barbie da Miley Cyrus?

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1: Gente, sons mais pedidos por você, posição de número 8 essa semana, Ana Castela. Olha onde eu tô subindo uma posição em relação à semana passada. Sam Smith anunciou o quinto álbum da carreira, Hazel Eyes, que chega dia 21 de agosto. Junto com a novidade, ele mandou também o single My Guy, uma faixa sobre amor, proximidade e os sentimentos que nascem em Nova York, cidade onde ele mora hoje. O disco terá 12 músicas e marca uma fase mais pessoal e romântica do artista. Também segue com shows especiais pelo mundo. Você faria uma música pra sua cidade? Fazer de Nova York é fácil, né? Quero ver fazer de uma cidade média ou de um bairro perigoso. Se bem que aí também virou uma música boa, né? É,
2: quer, faria, assistir, então.

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0: Danilo e Davi não mexe na minha gaveta aqui no nosso Ranking Rádio Disney. Os 20 sons mais pedidos por você. Você pode mexer na gaveta pra pegar o quê? O seu telefone. Pra mandar uma mensagem pra quem? Pra gente. 94399-9130. Valendo ainda aquele kit Giovanna Baby com desodorante, gel higienizante, body splash e sabonete. Tudo da Giovanna Baby é uma história de amor e carinho. Nossa essência é o amor. Então manda aí. Serginho, eu quero. Chega de não cheirar bem. Quero cheirar bem neste sabadão. Passar no sovaco. 94399-9130 pra ficar no cheirinho da Giovanna Bey. O resultado é no final dessa hora, tá?
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0: Então bora, feliz sabadão pra você. Último final de semana de quermesse. Você vai em alguma hoje? Um espetinho de morango, hein? Um churrasquinho, hein?
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0: onde você anda aqui com a gente.
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0: No Ranking Rádio Disney, nos 20 sons mais pedidos por você, posição de número 5, o som do Ferrugem. Deu escorregada, hein, Ferrugem? Deu uma escorregada, hein? Posição na semana passada, tinha levado, subido no pódio, já levado bronze. Tá na quinta posição essa semana, hein? Você que gosta de Ferrugem aí, semana que vem já sabe, né? Pede Ferrugem aí pra subir de novo. Ó, Shakirinha. Vamos falar da Shakirinha? Shakirinha revelou que sonha em fazer uma parceria com Dua Lipazinha. Imagina só, em papo recente, colombiana diz que admira a artista e elogiou o espanhol dela, né? Que considera perfeito, inclusive. O assunto ganhou força depois que Dua Lipa cantou a música em um show em Bogotá. Cantou Shakira. Shakira viu, compartilhou esse momento nas redes, agradeceu o carinho. Então, será que vem um feat? Shakiripa? Shakiripa. Shakiripa. Shakiripa dá.

0: Daí, Taylor subindo no pódio aqui, ó.
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0: Vai subir no altar logo mais também, porque vai casar, né? Em segredo, mas que não é tão segredo que já divulgaram quando casa, onde casa, né? E com quem casa? Com quem a gente já sabia, né? Que é com o jogador lá do Kansas City Chiefs.

Clara Castanha, Marcelo Serrado e Sofia Valverde. A estreia não tem data ainda, hein? Vai ser legal esse filme, hein? Poder ver Marília nas telas cantando. Isso aqui vai ter também, tem, né? Essa aqui é clássica, tem que ter, né? Ausência, boa tarde todo mundo.

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1: Vocês precisam admitir alguma coisa.

passada estava na posição de número 2. Ordinary ficou com a prata essa semana, subindo 5 posições em relação à semana passada. Ó, zerou o programa. A partir da semana que vem, não tem posição. Você que decide. 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

0: O quê?
1: Eu acho.
0: O cara não se garante, a culpa é nossa. Nunca.

0: minuto, assunto delicado, junto com o Xande Avião, aqui na Rádio Disney, 3h56, quem levanta aqui, kitzinho Giovanna Baby, vai poder levantar o braço sem medos, porque vem desodorante, vem gel higienizante, vem body splash e sabonete, tudo Giovanna Baby, é uma história de amor e carinho, nosso essencial amor. Giovanna Baby é aquele perfume gostoso, né? Quando você passa aquele álcool em gel, aquele cheirinho de Giovanna Baby é diferenciado, né? Patrícia Albuquerque, final do telefone 1543, ganhou, Pati! É tudo seu nesse sabadão, tá bom? Vai levar pra casa isso aí, vai conhecer toda a Rádio Disney, tirar foto com o nosso Mickeyzão que fica aqui no estúdio, tá? Obrigado pela participação. A partir de agora tem mais presente, porque sim, você sabe que o final de semana é muito mais premiado aqui, presente de hora em hora pra você, e a partir de agora, isso você quer. Ah, eu tenho certeza que você quer isso aqui. Sim, tá todo mundo falando disso. Todo mundo quer isso. Todo mundo precisa disso. O Brasil precisa disso. Que é o kit torcedor. Que é aquela camiseta exclusiva que a gente mandou fazer pra você, que vem balde de pipoca e copo, e vem a camiseta linda, Brasil, Rádio Disney, toda personalizada, viu? Você escolhe o tamanho ainda. Quer? 943-99-9130. Quero ouvir você comigo nesse sabadão. Manda o áudio, tá concorrendo. Quem tá comigo nesse sabadão aí? Manda áudio, hein?
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0: Rádio Disney 3h58, feliz sabadão.
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0: Fala, Serginho, beleza? Estamos aqui comendo churrasquinhas, ouvindo Rádio Disney, junto com a Antonella, minha sobrinha, minha irmã Cristina, meu cunhado Júnior. Manda um abraço pra todos. A Rádio Disney é tudo.
1: Ô, galera desse churrasco bonito aí, tudo de bom pra vocês aí, hein? Tem um pedacinho mal passado aí, eu vou no mal passado, hein? Eu colo aí nessa resenha, hein? Bom churrasco pra vocês aí, ó. Essa aqui, ó, pra dar um grau no churrasco aí, ó. Coração.

0: também dia de jogão, hein? Jogão, hoje tem jogão, hein?
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0: Vou te falar que tem jogo bom nessa copita hoje, hein? Ó, sabadão marcado por grandes confrontos. Grupo L terá suas classificações determinadas às 6 horas. Os ingleses, Inglaterra enfrentando Panamá, visando a liderança, enquanto a Croácia disputando a qualificação contra a Gana, né? 8:30, Grupo K terá um embate determinante em campo. Seleção portuguesa, liderada por Cristiano Ronaldo, joga contra a Colômbia, com ambos os times vindo de 2 triunfos. Quem vencer fica no topo da chave, perdedor garante segundo lugar. No outro jogo, República Democrática do Congo contra Uzbequistão, lutando pelo terceiro lugar, aí mantendo ainda a esperança de chegar aos 16avos de final. Para finalizar a jornada, durante a noite, será o momento de Lionel Messi brilhar, hein? A estrela da Argentina entrará em campo contra a Jordânia às 23 horas, mais conhecido como 11 da noite mesmo, né? No mesmo horário, ainda pelo Grupo J, teremos o confronto entre Argélia e Áustria. Você assiste tudo pela Cazé TV com transmissão exclusiva pelo Disney Plus sem custo adicional, tá bom? 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
0: Rádio Disney 427.

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1: Boa tarde, sou o Cristiano, motorista de aplicativo de São Mateus. Mais um dia de trabalho aí. E eu quero esse kit torcedor aí, hein? Segunda-feira, 2x1 caramelo em cima dos Pokémon. Hein? Valeu, Rádio Disney, é tudo.
0: Caramelo até latiu no fundo aí. 2x1 em cima dos Pokémon, hein? Será? Brasilzão? Vou de 2x1 também, hein? O Japão também é encardidinho, hein? Dá pra

0: Rádio Disney, tudo One Republic County Stars, 4h53, ele está aqui, Marcão.
1: Serginho,
0: ele
1: tudo bem,
0: numa
1: Serginho?
0: Resenha aqui, Marcão.
1: Tudo bem, Serginho?
0: Tô tranquilo, Marcão?
1: Tranquilo.
0: O cara dos carros, o cara que cuida bem dos carros, lava impecavelmente. Se você precisar comprar um carro um dia, compra do Marcão, né? Que ele cuida bem, bicho.
1: Que
0: ele lá, quando você vender, você me fala.
1: Opa, hein? Tá
0: ele lá. E ó, Brasilzão segunda, quem?
1: Brasilzão, nossa.
0: Quanto Japão, quanto você acha?
1: Misca, isso daí tá uma mística.
0: Caramelo ou Pokémon?
1: Eu acredito que...
0: Vai dar Japão?
1: Não.
0: Ah,
1: se for caramelo, é 1-0.
0: 1-0 caramelo?
1: 1-0.
0: Tá.
1: Mas eu acho que vai muito pros pênaltis.
0: Ah, é?
1: Eu acho. E se for nos pênaltis, Brasil, eu acho que segura a onda. O que você acha?
0: Vai ser sofrido. Não, eu não mando. Vai ser sofrido, então, pênalti?
1: O Japão, dos 26 jogadores, 23 jogam lá fora.
0: E o ano passado, você lembra, né?
1: É, do amistoso.
0: Você lembra do amistoso?
1: Amistoso deu no que deu.
0: Deu no que deu, exatamente. Então, não é pedreira.
1: Não vai ser fácil, não.
0: Mas segunda-feira também... Começa um negócio muito legal.
1: Opa!
0: Nós vamos dar a TV de 85
1: olha
0: polegadas.
1: Olha aí!
0: 85 polegadas. Nossa. Então, pra você, time da manhã, tarde, noite, madrugada, família Rádio Disney, segunda fase do Mundial, tem uma TV de 85 polegadas.
1: Tô perdidão olhando aqui pra ver se eu comparo alguma coisa, mas
0: não,
1: dá pra ter uma...
0: Minha sala mesmo, acho que não.
1: Uma ideia, assim, né?
0: 85,
1: caraca,
0: bicho?
1: Olha, porque
0: 55, 60 já é gigante.
1: Imagina 85. Nossa, sensacional. E como faz, Serginho?
0: Aí, segunda-feira a gente conta bonitinho.
1: Opa, vamos aguardar.
0: Segunda-feira a gente conta bonitinho. Inclusive, melhor segunda-feira do ano.
1: Isso,
0: você já começa a semana.
1: Já, muito bem.
0: E lá em
1: sempre
0: cima.
1: Um presente pra você, um presente bem bacana que a Rádio Disney prepara pra você.
0: E presentão bom tá aqui também. Nicole Beatriz Souza, final do telefone da Nick 0257. Nick, kit torcedor pra você, tá bom? Camiseta que a gente mandou fazer. Mais balde, pipoca e copo. Falando nisso, agora eu já vou. Posso apertar o botão aqui e dar um vazare?
1: Opa! Ah, vamos
0: é
1: lá.
0: Nóis, daqui a pouco tem presente também, hein?
1: Bom descanso, valeu!
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1: 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Boa tarde.
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1: Bora, galera do bem! 5 em ponto em São Paulo, tudo bem por aí? Por aqui tudo certo, Marco Aurélio por aqui, rolando tudo que você quer ouvir. Ó, tamo junto aqui até as 10 da noite com várias músicas legais pra você na playlist Rádio de Disney. Vários presentes, tem aqui a fragrância desodorante corporal Make Me Fever Gold da Mahogany. Mahogany, viva a sua história, tá no esquema no WhatsApp, manda ver! É tudo!

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0: a Manuela por aqui, quem mais temos aqui também? O Benedito, o João Paulo também tá na área, aqui o Edilson, o Fábio, o José, o William, boa tarde, Radizem, aqui também, boa tarde, é o Gilberto, e aí Gilberto, boa tarde. Galera toda já mandou nome completo para concorrer aqui a loção desodorante corporal Make Me Fever Gold da Mahogany. Manda a sua também, 943-99-9130, nome completo no WhatsApp, final da hora sai o resultado, fechou? Agora 5:12, tem o Thiaguinho na playlist.
1: Ousadia, Alex!

0: Rádio Disney é tudo! O David Guetta na playlist Rádio Disney Forever Young. Tem também o David, né? Ray Dance na playlist. Agora 5h20 em São Paulo. Ótima tarde de sabadão pra você que tá aqui comigo nos 91.3. Obrigado pela sua sintonia, pela sua companhia. E aí, segundona, o que vai ser do Brasil contra o Japão, hein? Já tem aí uma opinião? O que que você acha? É, não vai ser fácil, né? Mas vamos pra cima, vamos pra cima. Aliás, fica ligado aqui na Rádio Disney, porque tem a torcida Rádio Disney rumo ao Hexa, né? Vai começar a segunda fase do maior campeonato de futebol do mundo. Segunda-feira, no dia do jogo do Brasil contra o Japão, tem novidade aqui na Rádio Disney, tá? E você pode faturar uma TV de 85 polegadas. Então fica aqui nos 91.3, que segunda-feira tem novidade. Fechou? Quer dar um toque também, que nessa hora aqui, tá valendo pra você a... Loção desodorante corporal Make Me Fever Gold da Mahogany. Mahogany, viva a sua história. Tá valendo pra você aqui essa fragrância de desodorante corporal. Nome completo no WhatsApp 943-99-9130. Participa, final da hora sai o resultado. Boa sorte!
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0: Tamo de volta, galera do bem. A cada dia que passa, mais gente chegando aqui na Rádio Disney, mais gente sintonizando os 91.3. Obrigado aí pela sintonia, pela companhia. Tamo junto aqui, ó. É tudo!

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5h38 em São Paulo. Aliás, deixa eu dar um toque pra galera. Você é motorista de aplicativo, motorista de táxi? Tá no aplicativo aí? Várias corridas hoje ou não? E como tá o movimento? Aliás, sabia que tem voucher de combustível pra você aqui na Rádio Disney? Sim, é a corrida premiada Rádio Disney. Fica ligado, porque o nosso passageiro 5 estrelas, né? A qualquer momento tá pelas ruas de São Paulo, né? E a gente também manda, né? Em que localidade, qual a zona que o passageiro vai estar, em qual bairro, pra você ficar ligado, tiver pela área e tiver sintonizado nos 91.3 e o nosso passageiro 5 estrelas entrar no seu carro e você estiver ouvindo a Rádio Disney, já leva a voucher de combustível na hora, tá? Olha só que sensacional. Na sexta-feira, o Lucas, né, mudou esse aplicativo, levou o dele aqui, né, Lucas? Faturou o voucher de combustível da corrida premiada. Parabéns, Lucas! E você que não faturou ainda, fica ligado aqui na Rádio Disney que o próximo pode ser o seu, tá? Fique esperto aí pra pegar nosso passageiro 5 estrelas, tá bom? Boa sorte!

0: Guilherme Seguimê com a Emicida, faz o futebol. Galera do bem, faltam 5 para 6 em São Paulo. Obrigado a todo mundo que participou nessa hora. Muita gente querendo aqui essa loção desodorante corporal Make Me Fever Gold da Mahogany, né? Mahogany, viva a sua história. Muita gente mandando nome completo no WhatsApp. E agora é aquela hora, né? Quem tá levando essa fragrância desodorante corporal Make Me Fever Gold da Mahogany, hein?
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0: Vamos pro contador? Primeiro, vamos ver aqui, cadê o nome do ganhador aqui? Produção, tá aqui, ó. Quem faturou o desodorante corporal Make Me Fever Gold da Mahogany é a Karina da Silva Viana. Final do telefone 8244. Parabéns, Karina! A produção vai entrar em contato contigo, fechou? Agora sim, produção. Vamos lá pro Conta Tudo.
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0: Você está falando aqui da Ludmilla?
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0: Aliás, a Ludmilla já tem data, né, para um novo momento importante na carreira dela. No dia 23 de julho, a cantora vai gravar no Rio o show Fragmentos à Experiência, em apresentação única no Qualistage. O espetáculo vai dar vida ao universo do álbum Fragmentos, com clima mais intimista e emocional. Bom, a proposta é levar o público para dentro dessa fase mais R&B da artista, né, da Ludmilla. Agora tem também aqui o Luiz Tomlinson na área. Ele que vai fazer dois shows aqui em Sampa em abril de 2027, né? Depois da alta procura, uma data extra foi confirmada para o dia 7, além da apresentação que acontece no dia 6. Os shows rolam no Suhai Music Hall, na zona sul da capital. Os ingressos da nova data já começaram a ser vendidos, tá? E você pode também conferir o bate-papo que rolou com o Luiz Tomlinson nas redes sociais da Rádio Disney. Dá uma conferida lá. Por dentro, o cara é muito gente boa. Bad Bunny, ele se declarou ao Brasil de um jeito que mexeu com os fãs, né? Em um post nos stories, o cantor disse que conhecer o país era um sonho desde a infância e que esse momento vai ficar marcado pra sempre. Ele também comparou a energia brasileira como a de Porto Rico, né? E disse que se sentiu como uma criança de novo. Pra fechar, deixou um recado bem carinhoso e prometeu voltar logo, logo aqui na terra, né? Pros brazucas, o Bad Bunny. Ele, cara, se apaixonou pelo Brasil mesmo, né? E a qualquer momento, mais um Conta Tudo aqui, ó.
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0: Rádio Disney, faltam 2 minutos para 6 horas.
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6: Bora, tamo de volta, galera do bem. Tudo bem por aí? Tudo certo? Muito bem, que tranquilo. Agora 6:02 em São Paulo. Nessa hora aqui, ó, tem o perfume Elixir masculino da Mahogany. Mahogany, viva a sua história. Eu sei que você quer. Então você vai mandar o nome completo no WhatsApp. 943999130. Participa, boa sorte. Final da hora tem resultado. Bora que agora vai começar o Super Expresso. É tudo! E aumenta o volume.
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0: Rádio Disney é tudo e Rema, dentro aqui do Super Expresso, 60 minutos de música pra você, ouvinte Rádio Disney. Ó, nessa hora tá valendo aqui o perfume Elixir masculino da Mahogany. Mahogany, viva sua história. Nome completo no WhatsApp, participa. 943-99-9130. Final da hora sai o resultado, tá bom? Boa sorte, aqui continua.
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0: E é tudo o som da Loki, Hear Me Now, fechando aqui o Super Expresso. Foram 60 minutos de música pra você, ouvinte Rádio Disney. Aliás, agradecer a galera toda que participou nessa hora aqui. Muita gente mandando ver no WhatsApp, querendo aqui esse perfume de cheiro masculino da Mahogany. Mahogany, viva a sua história. E quem se deu bem, tá levando aqui esse perfume Elixir da Mahogany. É a Lucineide Pereira Sampaio, final do telefone 2846. Lucineide, parabéns, Lucineide. Aguenta aí que a produção vai entrar em contato contigo, tá bom? Ó, você que não faturou nada ainda, calma. Tem muitos presentes pra você aqui também na playlist da Rádio Disney, tá? Fica aí no 91.3.
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0: Bora saber o que anda rolando no maior campeonato de futebol do mundo, Marcial.
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2: Fala, meus amigos da Rádio Disney. A Copa tá acontecendo numa velocidade absurda, né? Todo dia uma grande notícia, seja o Messi se consagrando, escrevendo seu nome nas páginas douradas da história do futebol, seja as marcas trabalhando nas oportunidades midiáticas que surgem a cada momento. E velocidade fala muito sobre como as marcas devem se comportar nesse novo mundo veloz das oportunidades. Hoje não dá mais para você ficar provando sua ideia com 1.000 e-mails, 10.000 reuniões, porque não dá mais tempo. Quando você vê, a oportunidade já passou. Eu tô aqui rouco, eu gritei muito no jogo anterior. Uma marca que resolve o problema de rouquidão tem que agir rápido e já levantar uma campanha no dia seguinte. É melhor feito do que perfeito. Imagina uma empresa agora assinando, né? Nós devolvemos sua voz para o jogo seguinte do Brasil. E ainda assina como marca apoiador oficial do grito da torcida brasileira. Tá aí, uma ideia. Se alguém quiser usar, fica à vontade. O desafio de hoje é a velocidade. É criar e colocar no ar rápido. Claro que a chance de errar aumenta. Mas se você não chuta no gol, a bola nunca entra. O mundo mudou. Não dá mais pra ficar perdendo tempo com ideia boa parada no e-mail. Se liga aí, daqui a pouco eu volto, um abraço e até mais.
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Estamos de volta, galera do bem. Agora 7:03 em São Paulo. Ótima noite de sabadão pra você que tá comigo aqui nos 91.3. Obrigado aí pela sintonia, pela companhia. Ó, segundo ano, hein? Brasil e Japão vai dar o quê, hein? O que você acha? Aliás, falando nisso, tem o kit torcedor rádio.

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7h17, ó, e vai começar a segunda fase do maior campeonato de futebol do mundo, hein? Segundona tem novidade pra você aqui na Rádio Disney. Presta atenção na segunda-feira aqui nos 81.3, que de repente você pode levar uma TV de 85 polegadas. Fechado, torcida Rádio Disney, rumo ao Hexa. Então fica ligado, segundona, pra você saber como fazer pra levar essa TV de 85 polegadas. Fica aqui nos 91.3, que segundona tem novidade na Rádio Disney.

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Tá valendo aqui pra você nessa hora. Kit torcedor Rádio Disney pra torcer pelo Brasil Segundona. Aliás, esse kit é bem bacana, hein? Vem a camiseta, vem o balde de pipoca, vem o copo também pra você fazer aquela vibe, aquela torcida pela nossa seleção na Segundona contra o Japão. 943-99-9130, nome completo no WhatsApp, participa, final da hora, rola.

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2: Tamo de volta, galera do bem. Tá valendo aqui kit torcedor Rádio Disney, ó. Lindão, hein? Camiseta, balde de pipoca, copo. Bora! 94399-8130. Boa sorte! É tudo!

vamos ver o que vai rolar. Vamos começar aquela vibe, aquela torcida, né? Aquela pensamento positivo para nossa seleção faturar mais essa. Aliás, tem o kit torcedor Radizem para você aqui, ó. Vem a camiseta, o balde de pipoca e o copo para ficar tudo completo. 943-99-9130, nome completo no WhatsApp. Manda ver e boa sorte.

0: Pô, nessa hora aqui, todo mundo querendo, hein? Esse kit torcedor Rádio Disney, que vem a camiseta, o balde de pipoca e o copo pra torcer pela nossa seleção segundona contra o Japão. Quem se deu bem tá levando esse kit é você, ó. Luciane Peixinho de Souza, final do telefone 7521. Luciane, parabéns, Luciane. Faturou o kit torcedor Rádio Disney. Aguenta aí que a produção vai entrar em contato contigo, fechou?
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0: Bom, tá rolando agora o último dia da fase de grupos da Copa do Mundo, né? A Inglaterra tá encarando o Panamá para garantir a primeira colocação do grupo. O Panamá até agora é o único time que ainda não marcou na Copa. No outro lado do grupo tá rolando também Gana e Croácia, tá? Ó, e no mesmo grupo, Gana e Croácia se enfrentam em duelo acirrado. Ambos os times estão sendo classificados para a próxima fase, Gana em segundo e Croácia em terceiro. Quem vencer avança em segundo, né? O caso mais provável, vitória dos ingleses. Caso a Croácia não vença, corre o risco de ficar fora dos melhores terceiros colocados e ser eliminada da Copa do Mundo. Pelo Brasileirão Série B, o Operário de Ponta Grossa venceu o América Mineiro dentro do estádio Germano Krüger, no Paraná. O gol foi marcado por Moraes Júnior. O Fantasma agora é o quinto colocado e está na zona de playoffs para o acesso à primeira divisão. Enquanto o Coelho continua amargando a lanterna da tabela. 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
8: Opa, tamo de volta nessa hora aqui. Tem aquele moletom tão desejado por você, moletom.

Sua companhia aqui nos 91.3. Aliás, tem uma galera também aqui que também mandando mensagem no WhatsApp, Radisney, 943-99-9130. Tá acompanhando a Radisney pelo canal Disney Plus, né? Aliás, você pode ver e ouvir a Radisney lá no Disney Plus, ó. Temos aqui o Adriano Fiorelli, é isso? O Adriano com a Cíntia, que é o amor da vida dele. Eles estão curtindo, o casal curtindo lá em Videira, Santa Catarina, é isso? Tamo junto, casal de Santa Catarina. Obrigado aí pela companhia aqui na Radisney. Tem mais gente aqui com a gente também, ó. E aqui, estamos aqui... cadê aqui? Três Corações, Minas Gerais, ó, que bacana. Aqui, manda um alô, Murilo, Ian, Duda e Fernanda. Alô, galera de Três Corações. Ele é terra do Rei Pelé, né? Ó, é um sinal, hein, pra segundona. Brasil e Japão, tamo naquela torcida. Falando em torcida, tá valendo aqui o kit torcida Rádio Disney nessa hora. Eu tenho pra você aqui, ó, o kit... Ah, não, o kit já foi. É o moletom da Rádio Disney.

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0: Shakira, aqui na playlist Rádio Disney. Agora 8h27 em São Paulo. Deixa eu dar um toque pra você, ó. Aliás, tá valendo aqui pra você agora o moletom da Rádio Disney. Lindaço esse moletom. Muita gente querendo. Manda ver no 943-99-9130. Nome completo. Participa lá. Final da hora tá saindo o resultado, tá? Outro toque que quero dar pra você também é o seguinte. Segundona novidade aqui na Rádio Disney. 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
0: Rádio Disney 8h29 em São Paulo. Boa noite.
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0: Vamos de volta, galera do bem. A cada dia que passa, mais gente chegando aqui na Rádio Disney, mais gente sintonizada.

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1: Rádio Disney é tudo, Jorge Matheus, na playlist Rádio Disney. Agora bora ficar por dentro de tudo que tá rolando no maior campeonato de futebol do mundo. Vamos lá, o Fernando Prado tá lá em Miami, vamos lá falar com ele agora, bora lá.
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1: Fer Prado, diretamente de Miami, pra gente ficar por dentro de tudo que tá rolando no maior campeonato de futebol do mundo, tá? Tá lá em Miami, cadê ele aqui? Vamos ouvir aqui o Fer Prado. Manda aí, rapaz!
4: Fala, Rádio Disney! E aí, tudo certo por aqui, Fer Prado? Dá pra ouvir o pessoal gritando, né? Pois é, eu sei que já é noite no Brasil, mas aqui na Flórida

0: Thiaguinho na playlist Rádio Disney, pensamentos intrusivos. Faltam 5 para as 9 em São Paulo, galera do bem. Agradecer todo mundo que participou nessa hora. Muita gente querendo esse moletom lindaço da Rádio Disney. Quem se deu bem, tá levando é você, ó. Ana Lúcia Lima da Silva Dias, final do telefone 4960. Parabéns, Ana Lúcia! O moletom da Rádio Disney é seu, Ana Lúcia. E a produção vai entrar em contato contigo, tá bom? Aguenta aí.
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0: Bom, perdeu ou trocou de celular? Agora ficou mais fácil recuperar a conta, gov.br, tá? Quem usa a verificação em 2 etapas já pode cadastrar um e-mail exclusivo para voltar a ter acesso sem complicação nenhuma. Para isso, é só atualizar o app e fazer o cadastro antes. Também dá para recuperar a conta usando a nova carteira de identidade nacional. É uma mudança que deixa o processo mais prático e ajuda a evitar, né, aquela dor de cabeça.
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0: Rádio Disney, faltam 3 minutos para as 9 horas. Boa noite.
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0: Tamo de volta, galera do bem. Ótima noite de sabadão pra você estar aqui comigo no nos 91.3 da Rádio Disney. Obrigado pela sintonia, pela companhia. E aumenta o volume agora, ó. É tudo.